Essa levou o Oscar de melhor canção original lá no comecinho da década de 70. Carpenters, For All We Know. Agora na sequência tem Air Supply, Making Love Out of Nothing at All.

0: no fim do relacionamento de Gwen Stefani com o baixista da banda, No Doubt, com Don't Speak, na maior rádio flashback de todo o Brasil. Já já tem Stevie Wonder.
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0: Stevie Wonder na saudade cantando em inglês, em espanhol e também em Zulu com Nick Lilla, Exo na História. Continue comigo aqui na maior rádio Flashback do Brasil, porque daqui a pouquinho tem Bon Jovi. 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

0: Do álbum Slippery When Wet, Bon Jovi fechando o clima dos anos 80 com Never Say Goodbye. Já já, a gente vai recordar um grande clássico do cinema internacional. 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

0: Rica Tolentino Filgueiras 80.
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0: Olá, bom dia. Eu sou o Davi Rangel. Um prazer ter você na sintonia. Nós vamos juntos a partir de agora até às 11 da manhã. 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
2: 196137. 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
0: 7 horas 1 minuto. Bom dia.
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Saudade, Phil Collins, You'll Be In My Heart. Também Raul Seixas, Ouro de Tolo. Agora são 7:28. Uma ótima manhã para você nesse sábado ligado na maior rádio flashback do Brasil.

0: Saudade FM, quem ouve lembra. Skank é proibido fumar. Também Mr. Mr. Brook Wings. São 7h58. 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Eu sou o Davi Rangel. Prazer ter você na sintonia. Vamos juntos até às 11 da manhã.
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0: Tijuca, Tolentino Filgueiras 80.
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2: 8 horas em ponto, bom dia.
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2: Backstreet Boys.

0: Saudade FM é a rádio que te faz recordar. Lionel Richie, Do You To Me. Também Carly Simon, Hurt. Agora são 8h31, bom dia. 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
0: 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Rod Stewart.

0: Saudade FM, eu amo essa rádio. Police, Don't Stand So Close To Me. Imagination, Music and Lights. Agora são 9:05. Bom dia. 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

Saudade FM, a rádio que te faz recordar. One, Everything She Wants. Também ouvimos Titãs Marvin. 9:45, bom dia. 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Chicago.

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0: Na Saudade Blitz, Beth Frígida. Também curtimos Rita Collett, All Time Right. Agora são 10:07. Bom dia.
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0: 10:08, bom dia.
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Agora são 10 horas 33 minutos. Cool and the Gang, Good Time Tonight, na programação da saudade. Também curtimos os Paralamas do Sucesso, La Bella Luna. Agora são 10h34. Uma ótima manhã para você nesse sábado, ligado na maior rádio flashback do Brasil.

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0: 99,7. Saudade FM, eu amo essa rádio. E nós da Resistência, dublê de corpo. Também curtimos aqui na nossa programação George Michael, Paul McCartney com Rio de Pain. Agora são 11:01. Eu, Davi Rangel, volto amanhã, domingo às 7 da manhã. O Marcos Pericinotto já está aqui no estúdio da Saudade e segue com você a partir de agora até às 3 da tarde. Ótimo sábado para você. Obrigado pela sua audiência. Continue com a gente. 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
3: 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Alô você, bom dia, tudo bem? Estamos juntos a partir de agora até as 3 da tarde. Aqui é o Marcos Pericinotto falando com você e tocando muita música bonita para reviver grandes momentos da nossa vida. Vamos lá?

To Get Enough, com Michael Jackson. Aqui na Saudade você ouviu também o Skank, Jack Tequila. E vai ouvir muito mais música. Vamos lá? Que tal mais meia hora de música? Sem intervalos. 11:30 agora, bom dia.

0: música de Rod Stewart na saudade, Do You Think I'm Sexy? Também Thompson Twins, Doctor, Doctor. Muito mais música pra você, vem chegando. É só esperar um minutinho, tá bom? 12:07 agora, excelente tarde de sábado.
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0: Você já tem o nosso WhatsApp? É o 13 988 440997. Ah, já tem? Então que tal escrever e dizer para mim aonde você está ouvindo a Saudade FM neste sábado? É? Vai, escreve lá, vai.
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0: Boa tarde.

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1: Meio-dia e 29. 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Boa tarde.

Propaganda Duel, aqui na Saudade. Você reviveu de 1986. Caetano Veloso, Trem das Cores. Aqui na Saudade, você ouve sempre a melhor. Votuporanga, São Paulo, Santa Isabel, também São Paulo. São Vicente, claro, aqui, né, do lado. Em Santos, Oliveira, Minas Gerais. Itaú de Minas, Franca, São Paulo. Viçosa, Minas Gerais. Pedro Leopoldo, em Minas também. Ezequiel, em Pernambuco. Beltrão Roxo. Todo mundo na Saudade, ouvindo, curtindo as melhores músicas, para reviver grandes momentos, não é? Uma excelente tarde para você. Intervalo? Não. O intervalo acabou, agora tem música.

0: Cindy Lauper. She Bop. Kid Abelha, Os Outros. I Know What I Like com Genesis. Aqui nos 99,7. Tudo bem com você? Olha um recado, a SOS Vida Pet Litoral está promovendo um bazar solidário, um brechó, é. E também uma campanha do agasalho para ajudar a manter o trabalho da entidade, tá bom? Esse brechó acontece nas terças, quintas e sábados. Portanto, hoje, até às 3 da tarde, você pode ir lá. Está acontecendo no Centro de Compras Miramar. Rua Doutor Epitácio Pessoa, número 62, a loja número 30, bairro Boqueirão, em Santos. Lado direito do shopping, tá? Então vai lá, aproveite, tem sol lá fora, ele voltou.
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1: 1:15 agora, tudo bem com você? É? Aproveite o seu fim de semana. Estamos aí com a melhor trilha sonora. 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

0: maior rádio flashback do Brasil, Saudades FM, Depeche Mode, Enjoy the Silence. Lulu Santos trouxe Lá Vem o Sol, Supertramp, My Kind of Lady. E já já tem muito mais para você, ok?
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0: E agora tem Carly Simon. Ninguém faz melhor. Nobody does. 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

0: Sempre bom ouvir o som, o alto astral, a cor do som na saudade. Valeu a pena, hein? Kenny Rogers e Dolly Parton, Island and Stream. Você vai ouvir muito mais música daqui a pouquinho. Fica aí, tá?
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5: Vem aí, Sérgio Mendes.

0: Paul McCartney. No, there's nothing wrong. Silly Love Songs. Você ouviu também Cidade Negra, Girassol. Fred Mercury, a Montserrat Caballé. How Can I Go On? As melhores músicas para você, 24 horas do dia. Esta é a...
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3: Aproveitando o fim de semana, né? É, já que o sol tá de volta aqui na Baixada Santista, isso é muito bom. Vamos lá? Música.

0: Can It Be Now? Com Man at Work, também Marina Lima cantou Virgem, Earth, Wind and Fire, September. Então tô terminando o horário, volto na semana que vem. O Thiago já tá chegando para ficar com você neste sábado. Excelente fim de semana, obrigado pela companhia. É o Marcos Felicinotto que tá indo e o Thiago chegando. Valeu, gente. Tchau.
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9: 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Bom sábado para você, 3:03. Sejam todos bem-vindos. Esta é a ZYM717 em 99,7 MHz em toda a Baixada Santista. Esta é a Saudade FM. Eu sou o Thiago Ferraz, na sua companhia. A partir de agora, vamos juntos no seu sábado até às 8 horas da noite.
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9: Abriu o horário, tem Avril Lavigne. Boa tarde.

Boa tarde pra você, o MC com Homza. Ainda Jota Quest, o Sol. No final de semana da saudade, muito mais músicas pra você. Ótimo sábado, 3h32, tem Duran Duran.

0: 4:02 na saudade, boa tarde pra você, Queixa, Caetano Veloso, na maior rádio Flashback do Brasil. Ótimo sábado pra você que sintoniza 99,7. 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

Saudade, agora 4:08.

0: Na saudade, Steve Winwood, Valerie, Gal Costa, Azul, na maior rádio flashback do Brasil. Um ótimo sábado pra você. Depois do intervalo tem mais músicas. Já já tem Adele.
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0: 4:37.
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Na saudade, faltando agora 3 minutos para 5 dólares. Ainda Sade, Marisa Monte, as melhores músicas para você aqui na Saudade FM. Ótimo sábado para você.

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4: Faltando agora 1 minuto para 5.
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0: seguinte, ela toca na Saudade FM. 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
1: FM. 5:00, boa tarde pra você. Essa é a Saudade FM, a maior rádio flashback do Brasil. Agora tem Elton John.

0: 5h38 na saudade, ótima tarde pra você. Esse é George Michael, I Want Your Sex. Roupa nova, de volta pro futuro, na rádio que te faz recordar. Um ótimo sábado pra você, na Baixada Santista, em todo o Brasil e o mundo, através da internet, na sintonia da saudade. Já já tem o rei do pop, o Michael Jackson. 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

0: 6:06 na saudade. Ótima noite pra você de sábado. Esse é o Skank com Pacato Cidadão. A gente volta a 1994 na rádio que te faz recordar. Sarah com Starship, essa de 1986. A cada bloco musical, aquela recordação, aquela volta no tempo. E depois do intervalo tem mais uma sequência. Na próxima hora você ouve Gilberto Gil, tem Bryan Adams e tem você na sintonia da saudade.
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0: 6:08, boa noite.
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Sublime, Miss Smith Sainz com Thomas Dolby aqui na Saudade FM. Ainda Ana Vilela promete. Ótimo sábado pra você. A gente continua com muito mais músicas pra você. 6h38, Seal. Ótimo sábado pra você.

0: Faltando agora 1 minuto para 7 aqui na Saudade. Ótima noite para você. Kids from Fame com Star Maker, Queen e Guilherme Arantes. Para você na Saudade FM. Ótima noite de sábado. A gente agradece a sua companhia e a sua audiência aqui na Baixada Santista em 99,7. E você que nos ouve através da sua assistente virtual Alexa também, né? A gente agradece a sua companhia. Ótima noite. 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

0: 3515.
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0: 7h28 aqui na Saudade. Ótima noite pra você, Tim Maia. Você e eu e você. Ótima noite pra você que ouve a maior rádio flashback do Brasil. Já já tem Charlie Puth. 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

0: Electric Avenue com Ed Grant aqui na Saudade FM. Bon Jovi, Never Say Goodbye, voltamos a 1986. Sendo assim, eu, Thiago Ferraz, coloco um ponto final aqui na minha programação, mas já já, depois do intervalo, tem a Adriana Lima. Que você tenha aí uma excelente noite e continue aqui na Saudade FM. Eu volto amanhã às 3 da tarde. Uma ótima noite pra você. 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

0: Tina de Luca, Tolentino Filgueiras 80.
1: ZYM 717 em 99,7 MHz. Saudade FM, eu amo essa rádio. Eu sou Adriana Lima. A partir de agora serei a sua companhia até a meia-noite, aqui na maior rádio flashback de todo o Brasil. Agradeço demais a sua companhia por aqui.

Rolling Stones acelerando o começo da década de 80 com Start Me Up. Antes, direto do álbum Cavalo de Pau, Alceu Valença com Tropicana, aqui na maior rádio flashback de todo o Brasil.